0: não for Claudinha, ai, ai.
1: 21:06. 104,9. 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
9: 21 horas e 56 minutos.

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3: 23:08.
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4: 23 horas e 29 minutos.

0: melhor que nós dois, hein, Simone Mendes?
1: Hugo Henrique, coisa linda.
0: Palmas pra Simone aí, São Paulo. Muitas palmas.
1: Tchau, São Paulo, obrigado.
2: 23 horas e 40 minutos.

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2: 23 horas e 43 minutos.
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1: 0 hora e 4 minutos.

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1: 1:56.
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0: 2:42.
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0: 4 horas e 8 minutos.

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1: Vamos lá.

0: 4:39.
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1: 5 horas e 26 minutos.

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0: 6 horas, em ponto.
1: Oração da manhã. Em nome do Pai, do Filho e do Espírito Santo. Amém. Senhor, no silêncio deste dia que amanhece, venho te pedir a paz, a sabedoria e a força. Quero olhar hoje o mundo com os olhos cheios de amor. Ser paciente, ser compreensivo, manso e prudente. Ver além das aparências humanas teus filhos como tu mesmo os vês, e assim não ver senão o bem em cada um. Cerra meus ouvidos a toda calúnia. Guarda minha língua de toda maldade. Que só de bênção se encha meu espírito. Que seja tão bondoso e alegre que todos quantos se achegarem a mim sintam tua presença. Reveste-me de tua graça, Senhor, e que no decorrer deste dia eu não te ofenda e te revele a todos. Obrigado, Senhor, por mais este dia. Amém.
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2: Olá, olá, salve, salve, simpatia, boas vibrações pra você aí do outro lado do rádio. Tô chegando na sua sintonia com mais uma edição do nosso Clube da Viola. A partir de agora, o clube que mais toca modão, que mais toca sucesso no seu rádio. Música sertaneja, viola do Brasil, pra gente matar a saudade. Tudo isso a partir de agora no nosso Clube da Viola, pra você sintonizado com a gente. Eu sou o Rodrigo Souza e te faço companhia.

0: Gente, rápido intervalo, hein? Daqui a pouquinho eu volto.
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4: 6:19.
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6: Estamos de volta com o Clube da Viola no seu rádio. Tem músicas, tem informação, tem curiosidade. Mas é o seguinte, aumenta o volume aí pra chegar com mais modão.

0: Fechando mais uma sequência musical do nosso Clube da Viola.
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6: 6:39.
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8: Estamos de volta com o Clube da Viola. Tem música, tem sucesso, tem informação. Mas vamos lá, vamos continuar aqui com o nosso Clube da Viola.

0: Daqui a pouquinho a gente volta.
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0: aqui é o João Bosco.
1: E aqui é o Vinícius.
0: Nós estamos aqui para desejar a todos vocês muito sucesso, muita paz e muita música do João Bosco e Vinícius.
2: Com certeza, valeu.

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3: 6:54.
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5: De volta com o Clube da Viola no seu rádio. Muito modão, muito sucesso.
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0: A gente vai para um breve intervalo e volta já já.
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3: 7:11.
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5: Clube da Viola já tá de volta. Tem músicas, tem informações. Vamos de música, vamos de sucesso. Mais uma edição aqui do nosso Clube da Viola.
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3: 7:28.
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5: Estamos de volta. Clube da Viola no seu rádio. Modão, muito sucesso.
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0: fechando o nosso Clube da Viola de hoje, agradecendo o carinho, agradecendo a sua audiência. Gente, Clube da Viola fica por aqui. Um grande abraço, até o próximo programa, se Deus quiser. Tchau, tchau, até lá.
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1: 7 horas e 47 minutos.

0: Educadora FM passa a transmitir a missa diretamente da paróquia Nossa Senhora da Conceição de Tanabi.
1: As almas de Manuel Soares de Paula, Flávio Soares de Paula, José Ferreira da Silva, Juraci Aparecido da Costa, Otílio Vieira da Costa, Aparecido de Souza, João Batista Tartari, José Gonçalves, Geraldo Garuti, Maria Conceição Garuti, José Luiz de Toledo, Francisco Mariano de Toledo, Aparecido Jesus de Toledo, William Pinto da Costa, Vicente Wilkes Godoy, Adalto della Coleta, Francisco Lopes Parra, Valério Lopes Parra, Ângelo Pascoalão, Olavo Gonçalves Dias, Antônio de Paula Ribeiro, Sebastião Gonçalves Dias, José Gonçalves Dias, Álvaro Francisco Venâncio, Durvalino Alexandre da Silva, Arcides Santana, Oclinger Ferrari, Hermenegildo Violim Filho, Antônio Afonso Dias Pereira, Oswaldo Saburo Canamota, Luiz Orlando Traferi, José Arlindo Ferreira, Ulisses Ferreira da Silva, Jacinto Canela, Reinaldo Alves da Costa, Antônio Pedro da Costa, Antônio Targa, José Zanetti Avanço, Romano Gianese, Domingos Antônio Gianese, Oswaldo Gianese, Olavo Ribeiro, Stanislau Joaquim Francisco, Gadislau Joaquim Francisco, Joaquim Francisco Oliveira, Domingo Antônio Gianese Júnior, José Rodrigo Pereira, Oswaldo Pereira, Antônio Oswaldo Pereira, Marciano Maciel Neto, Luísa Sabatim Maciel, Paulo Henrique Zuanazzi, Pedro Zuanazzi, Sérgio Luiz Zuanazzi, Virgínio Rodrigues Bernardes, João Henrique Bernardes, Alessio Garuti, Manuel Encarnação Gouveia, João Múrcia Gonzalez, João da Cunha Moraes, Pedro José de Almeida, Milton Donizete de Almeida, Pedro Garcia, Milton José de Rezende, José Francisco de Rezende, Jorge Gomes da Graça, Martins Cortes Soler, Maurílio Inácio Moraes, João Taveira Vilela, Francisca Rosa Ferraz, Renilda Vilela Godoy, Darlene Vilela, Júlio Alberto Vieira, Luiz Miguel Vilela, José Antônio da Silveira, falecidos da família Silveira, Messias Jerônimo de Paula, todos os pais falecidos da família Birello e Silveira, João Martinez, Aurora Gutierrez Martinez, Maria Bastida Gasques, Leonildo Gasques, José Malone, Flávio Eduardo Malone, Fernanda Cristina Malone, um ano, Olívio Bronzatti, Alcides Birello, dois meses, Maria Aparecida Silveira Birello, Wilson Perpétuo Brajato, Alcides Altomani, João Tofanelli, Benedito Felisbino da Silva, Ananias Lino Pereira, José Francisco da Cruz, Mário Facipieri, Valdemar

Sir Felisbino da Silva, Alzira Lino Pereira, Máxima da Cruz, Paixão, Todas as Almas, Antônio Zamoner, José Antônio Vicentini, João Vicentini, João Sebastião dos Santos, Joaquim Brás dos Santos, Lucindo Jesus da Silva, José Ribeiro de Lima, César Lourenço Ribeiro de Lima, João Antônio dos Santos, Ângelo Abra, falecidos da família Abra, falecidos da família Dominical, Oswaldo Gonçalves de Oliveira, pais falecidos da família Medeiros, Moraes e Pereira, Walter Gonçalves Moraes, Alcides Santana Pereira, Arlindo dos Santos, João Belarmino Pereira, Nilson Antônio de Oliveira, falecidos da família Frederico, falecidos da família Ovídio, pelas almas dos pais falecidos do purgatório, Antônio Teodoro Silveira, Argemiro, Mariano Joaquim Pereira, João de Oliveira Ledo, Aida Maria de Oliveira, todos os pais falecidos, Silvio Menin, João de Paula da Silva, Enércio Menin, Mário Longo, Amauri Longo, Orivaldo Longo, Altino Ribeiro Neves, Vanderlei Devec, Antônio de Celes, Oswaldo Gonçalves de Oliveira, José de Oliveira, Benedito de Paula, Paulo Maciel, Messias Cardoso dos Santos, Júlio Joaquim dos Santos, Clóvis Carraro, Anderson Carraro, Mário Batista, Antônio Beretta, Luiz Santi, Jorge Nassar Frange, falecidos da família Bechara, Ivo Maciel, falecidos da família Maciel, todos os pais falecidos, pelas almas do purgatório, Júlio Vieira, Francisco Aguera Pérez, Francisco Aguera Lopes, José Garcia Melhado, Manuel Garcia, Pedro Vieira, Francisco Sanches Fernandes, Nélio Menezes Trindade, Luiz Roberto Sampaio Gonzaga, Manuel Alves, Faustina Garcia Aguera. E em ação de graças, pelos pais, Laudenir Francisco Santana, Paulo José Soler, Carlos Alberto Tofanelli, Aldivino Poltronieri, Emerson José Polotto, Maurílio Polotto, Oswaldair Carlos Pereira, Moacir Pereira, Ivan Aparecido da Silva, Valério Lopes Parra Neto, Alex Rocha de Oliveira, Antônio Lopes Parra, Gilberto Mateus de Assis Júnior, Mário Anselmo Federico, Mário Augusto Federico, Mário José Oliveira, José Luiz Ribeiro, Walter Joaquim Pereira, Ivan Augusto Oliveira Pereira, Paulo Augusto, Luiz Gustavo, José Francisco, Devanir, pais vivos das famílias Medeiros, Moraes e Pereira, por todos os pais vivos, Nelson Aguera Garcia, Otávio Augusto Trindade, Luiz Gustavo Vieira Garcia, Luiz Henrique Vieira Garcia, Wilson Rorato, a Nossa Senhora Aparecida, São José, a Nossa Senhora da Cabeça, São Judas Tadeu, Santa Rita de Cássia, Nossa Senhora do Perpétuo Socorro, Nossa Senhora de Fátima, São Miguel Arcanjo. Pelos aniversariantes dizimistas,
Nelson.

Nelson Aguera Garcia, Vanderlei Gorzoni, Anete Rosa Rodrigues, Maria de Lourdes Chaim, Noélia Aparecida Canela Baruti, Helena Maria Valino Boschese, Ângelo Aparecido da Silva, Valmir Luz Almeida, Adelaide Moraes da Silveira, Clara Eunice Galvani, Maria Aparecida Garcia, Orídia Donizete Prado Rúbio, Inês de Freitas Aguiar, Letícia Sayuri Sibuia, Maria José Veridiana Silva. Com o canto de entrada, iniciamos a Santa Missa.

0: Em nome do Pai, e do Filho, e do Espírito Santo. Amém. A vós, irmãos e irmãs, paz e fé da parte de Deus, o Pai, e do Senhor Jesus Cristo.
1: Bendito seja Deus que nos reuniu no amor de Cristo.
0: Queremos colocar também nessa Santa Missa, em ação de graças a cada um de nós aqui presente, de uma maneira muito especial, por todos os pais aqui presentes, e os pais que estão sintonizados na Rádio Educadora FM. Pedimos essa Santa Missa que o Senhor lhe dê sabedoria, saúde, paz e perseverança na sua missão.
1: Irmãos e irmãs, bendito seja Deus por esse domingo festivo, dia memorável da Páscoa de Jesus. Hoje, em comunhão com a Igreja no Brasil, que vive o mês vocacional, celebramos o Dia dos Pais e a abertura da Semana Nacional da Família. Trazemos diante de Deus a vida de nossos pais e também nossas famílias e suas diversas realidades e desafios. Além disso, iniciamos em comunhão com toda a Diocese de Votuporanga a novena em ação de graças pelos

0: 10 anos da diocese, os 10 anos do aniversário episcopal de Dom Moacir Aparecido de Freitas. Celebremos com fé e com alegria neste dia santo do Senhor.
1: Ato penitencial. No dia em que celebramos a vitória de Cristo sobre o pecado e a morte, também nós somos convidados a morrer para o pecado e ressurgir para uma vida nova. Reconheçamo-nos necessitados da misericórdia do Pai. Confessemos os nossos pecados.
0: Confesso a Deus Todo-Poderoso e a vós, irmãos e irmãs, que pequei muitas vezes por pensamentos e palavras, atos e omissões, por minha culpa, minha tão grande culpa, e peço à Virgem Maria, aos anjos e santos, e a vós, irmãos e irmãs, que rogueis por mim a Deus nosso Senhor.
1: Deus Todo-Poderoso, tenha compaixão de nós, perdoe os nossos pecados e nos conduza à vida eterna.
0: Amém.
1: Senhor, tende piedade de nós.
0: Senhor, tende piedade de nós.
1: Cristo, tende piedade de nós.
0: Cristo, tende piedade de nós.
1: Senhor, tende piedade de nós.
0: Senhor, tende piedade de nós. Senhor,

0: Oremos. Deus eterno e todo-poderoso, a quem, inspirados pelo Espírito Santo, ousamos chamar de Pai, fazei crescer em nossos corações o espírito de adoção filial, para merecermos entrar um dia na posse da herança prometida. Por nosso Senhor Jesus Cristo, vosso Filho, que é Deus, e convosco vive e reina na unidade do Espírito Santo por todos os séculos dos séculos.
1: Amém. A palavra nos revela a bondade de Deus, convocando-nos para a solidariedade com o próximo e garantindo-nos a presença divina, mesmo em meio a ventos contrários e águas agitadas.

Leitura do primeiro livro dos Reis. Naqueles dias, ao chegar a Horebe, o monte de Deus, o profeta Elias entrou numa gruta, onde passou a noite. E eis que a palavra do Senhor lhe foi dirigida nesses

termos. Sai e permanece sobre o monte, diante do Senhor, porque o Senhor vai passar. Antes do Senhor, porém, veio um vento forte e impetuoso, que desfazia as montanhas e quebrava os rochedos. Mas o Senhor não estava no vento. Depois do vento houve um terremoto, mas o Senhor não estava no terremoto. Passado o terremoto, veio um que estava no vento. Depois do vento,

quero ouvir o que o Senhor irá falar. É a paz que Ele vai anunciar. Está perto a salvação dos que o temem, e a glória habita.

Leitura da carta de São Paulo aos Romanos. Irmãos, não estou mentindo, mas em Cristo digo a verdade. Apoiado no testemunho do Espírito Santo e de minha consciência, tenho no coração uma grande tristeza e uma dor contínua, a ponto de desejar ser eu mesmo desgregado por Cristo, em favor de meus irmãos, os da minha raça. Eles são israelitas? A eles pertencem a filiação adotiva, a glória, as alianças, as leis, o culto, as promessas e também os patriarcas. Deles é que descende quanto à sua humanidade. Cristo, o qual está acima de todos. Deus bendito para sempre. Amém. Palavra do Senhor.

0: O Senhor esteja convosco. Proclamação do Evangelho de Jesus Cristo segundo Mateus.
1: Glória

Depois da multiplicação dos pães, Jesus mandou os discípulos entrassem na barca e seguissem à sua frente para o outro lado do mar, enquanto ele despediria as multidões. Depois de despedi-las, Jesus subiu ao monte para orar a sós. A noite chegou e Jesus continuava ali sozinho. A barca, porém, já longe da terra, era agitada pelas ondas, pois o vento era contrário. Pelas 3 horas da manhã, Jesus veio até os discípulos andando sobre o mar. Quando os discípulos o avistaram andando sobre o mar, ficaram apavorados e disseram: "É um fantasma." E gritaram de medo. Jesus, porém, logo lhes disse: "Coragem, sou eu. Não tenhais medo." Então Pedro lhe disse: "Senhor, se és tu, manda-me ir ao teu encontro caminhando sobre a água." E Jesus respondeu: "Vem." Pedro desceu da barca e começou a andar sobre a água em direção a Jesus. Mas quando sentiu o vento, ficou com medo e, começando a afundar, gritou: "Senhor, salva-me." Jesus logo estendeu a mão, segurou Pedro e lhe disse: "Homem fraco na fé, por que duvidaste?" Assim que subiram na barca, o vento se acalmou. E os que estavam no barco prostaram-se diante dele, dizendo: "Verdadeiramente, tu és o Filho de Deus." Palavra da salvação.

Caríssimos irmãos e irmãs aqui presentes, queridos ouvintes da Rádio Educadora FM. Vemos na liturgia de hoje outro grande milagre de Jesus. Eu vejo que a liturgia de hoje nos convida a dois pontos importantes: a se retirar para rezar um pouco e a confiar mais no Senhor. Olha que tanto a primeira leitura como o Evangelho, que um tem ligação com o outro, os dois grandes personagens se retiravam para orar. Quando a gente lê a palavra de Deus, é interessante para ver aquelas maravilhas que aconteceu na vida das pessoas. Eles tiveram uma atitude. E é para a palavra de Deus penetrar na nossa vida, é interessante a gente refletir, não no sentido de moralismo,

mesmo de chamar atenção, mas é um convite à conversão. Como que está a minha vida de oração? Tenho rezado? E minha vida de jejum? Em vez em quando eu faço o jejum? A maior força contra o inimigo é o jejum e a oração. E todos nós, começando por mim, vivemos num mundo agitado. E se a gente não tomar cuidado, não tem tempo nem para fazer o sinal da cruz. Deita cansado, levanta já com um monte de coisa que tem que fazer. Olha que interessante na primeira leitura. Esse grande homem de Deus, o profeta Elias, estava cansado, desanimado. E até pedindo a morte. Quantas pessoas já não pediu a morte? Ai, Deus poderia me levar, minha vida está cansada. Eu estou atrapalhando na família. E quantas lamentações. E o profeta Elias estava desanimado. E ele subiu para uma montanha no Monte Horebe. A mesma montanha onde Moisés falou com Deus. E lá Elias entrou numa caverna para fugir, para esconder. E a leitura fala que o Senhor pediu para ele sair da caverna. E naquele lugar passou uma tempestade, mas o Senhor não estava na tempestade. E a leitura fala que depois veio um vento forte, veio fogo, e Deus não estava. Depois ele percebe a presença de Deus numa brisa suave e leve. Ali ele sentiu força para continuar. Você não mate aqui também, na agitação da nossa vida, não seria bom você também? Nós não temos uma montanha para subir, mas temos a capela do Santíssimo. Um lugar tão aconchegante, vem aí. No silêncio, fala com Deus. Ouve o que Deus tem a dizer a você. Às vezes a pessoa está naquela agitação. Você vai no banco, é agitado. Vai no outro lugar, é agitado. Todo lugar que você vai é fila. Um reclamando, o outro colocando. Se você não parar um pouco e se abastecer de Deus, você vai chegar lá na frente e falar: ah, minha vida está sem sentido. E olha que interessante como o profeta Elias fez. A gente vê no Evangelho. Olha que tem uma ligação. Ele estava cansado e foi para uma montanha para rezar. A montanha na Bíblia significa estar mais perto de Deus, estar em silêncio. E no Evangelho, depois que Jesus multiplicou os pães, ele mandou os discípulos de barco para o outro lado e subiu para uma montanha para rezar a sós. Olha que interessante, também Jesus... Será que ele não subiu na montanha para poder agradecer ao Pai o grande milagre que ele tinha feito da multiplicação dos pães? Quando acontece um milagre na tua vida, você vem para agradecer? Ou você acha que está mais que obrigação e espera acontecer outra desgraça para acontecer? Você agradece aquele milagre? É interessante a gente, na hora de pedir, a gente promete ir até na Aparecida do Norte a pé. E depois para agradecer. E Jesus vai para o alto da montanha, estava rezando a sós, enquanto os apóstolos estavam indo para o outro lado. E no meio do caminho veio uma ventania, e o barco começou a agitar. E Jesus vai ao encontro deles. Num primeiro momento eles não perceberam que era Jesus. Acharam até que é um fantasma. E Jesus disse para ele: coragem, sou eu. E Pedro, como sempre: Senhor, se és tu, peça para que eu vá até você. Pedro era Pedro mesmo, né? Mas Jesus nos ama tanto, Jesus é tão misericordioso, que ele não olha essas pequenas coisinhas.
Você percebeu que pequenas coisinhas

0: nos tira do caminho de Deus. Como que a gente é pobre de espírito às vezes? Como que às vezes a gente pega uma formiga e faz um elefante da formiga? Esquece de focar no Senhor. E Jesus pediu para que Pedro fosse. Enquanto Pedro focava em Jesus, ele conseguiu andar. Quando ele começou a sentir o vento e desviou o olhar de Jesus, ele começou a afundar. Então, quando você segura na mão de Jesus e não fica olhando as coisas do mundo, você consegue caminhar. Quando você fica procurando benzedor, quando você fica dando mais ouvido para os homens, olhando de lado, você vai afundar. Quando você confia mais nos homens do que no Senhor, você vai afundar. Porque a própria palavra fala: é cego guiando o cego, os dois vão para o buraco. E Jesus estende a mão, segura Pedro, entra na barca e o vento se acalma. Estar ao lado de Jesus, você não vai afundar nunca. Estar ao lado de Jesus é ser fiel aos mandamentos. Estar ao lado de Jesus é ser fiel à sua família. Se você é fiel à sua família, não precisa se preocupar com tempestade nenhuma. Segure nas mãos de Deus. Seja humilde, estenda sua mão. Não tenta querer atravessar o mar sozinho, que você vai afundar. Confia no Senhor. E para concluir, depois eles fizeram uma linda profissão de fé: verdadeiramente tu és o Filho de Deus. Peçamos a Deus que nunca falte a humildade para pedir socorro a Jesus. Amém. Creio em um só Deus, Pai Todo-Poderoso.
1: Visíveis. Creio em um só Senhor, Jesus Cristo, Filho unigênito de Deus, nascido do Pai antes de todos os séculos, Deus de Deus, luz da luz, Deus verdadeiro de Deus verdadeiro, gerado, não criado, consubstancial ao Pai. Por Ele todas as coisas foram feitas, e por nós homens, e para a nossa salvação, desceu dos céus e se encarnou pelo Espírito Santo no seio da Virgem Maria, e se fez homem. Também por nós foi crucificado sob Pôncio Pilatos, padeceu e foi sepultado, ressuscitou ao terceiro dia, conforme as Escrituras, subiu aos céus, onde está sentado à direita do Pai. E de novo há de vir em sua glória, para julgar os vivos e os mortos. Seu reino não terá fim. Creio no Espírito Santo, que Senhor que a vida e procede do Pai e do Filho, e com o Pai e o Filho é adorado e glorificado. Ele que falou pelos profetas. Creio na Igreja, una santa, católica e apostólica. Professo um só batismo para a remissão dos pecados. Espero a ressurreição dos mortos e a vida do mundo que há de vir. Amém.
0: Durante 9 semanas, as preces da Assembleia não será essa do folheto, será umas preces à parte. Vocês não têm na mão, mas podemos acompanhar ouvindo. E a resposta será: abençoai, Senhor, o vosso povo.
1: Irmãos e irmãs, tendo ouvido a palavra de Deus, apresentamos o nosso coração cheio de confiança com as nossas súplicas. Abençoai,

0: Senhor, o vosso povo. Pela igreja, para que o Senhor, fonte de todas as vocações, renove a missão da igreja, chamada a ser fermento no meio da massa e sinal eficaz do reino, rezemos ao Senhor.
1: Abençoai, Senhor, o vosso povo.
0: Pela nossa sociedade, para que encontre o caminho para resolver os desafios atuais das guerras e violências por meio da vida em Deus, da fraternidade e do compromisso com a vida, rezemos ao Senhor. Abençoai, Senhor, o vosso povo. Pelas famílias em suas diversas realidades, para que redescubram a cultura do encontro, do diálogo e do prazer em viverem juntos e unidos, rezemos ao Senhor.
1: Abençoai,
0: Senhor, o vosso povo. Pelas pessoas que vivem à margem da sociedade, em condição de vida desumanas, para que não sejam esquecidas pelas instituições e jamais sejam consideradas descartáveis, rezemos ao Senhor. Senhor, o vosso povo. Pelas vocações matrimoniais, para que em nossa diocese de Votuporanga desperte sempre novos irmãos e irmãs dispostos a abraçar o matrimônio com amor e fidelidade, sendo sinal de vínculo e esperança para a nossa família cristã, rezemos ao Senhor. Abençoai, Senhor, o vosso povo.
1: Ó Pai de bondade, ouvi as nossas preces e com a vossa misericórdia realizai segundo o vosso coração os nossos pedidos, por Cristo nosso Senhor.
0: Amém.

0: Orai, irmãos e irmãs, para que o meu e o vosso sacrifício seja aceito por Deus Pai Todo-Poderoso.
1: Receba o Senhor por tuas mãos este sacrifício, para a glória do seu nome, para o nosso bem e de toda a sua santa igreja.
0: Senhor, acolhei com misericórdia os dons que concedestes à vossa igreja, e ela agora vos apresenta. Transformai-o por vosso poder em sacramento da nossa salvação, por Cristo nosso Senhor.
1: Amém.
0: O Senhor esteja convosco.
1: Ele está no meio de nós.
0: Corações ao alto.
1: O nosso coração está em Deus.
0: Demos graças ao Senhor nosso Deus.
1: É nosso dever e nossa salvação.
0: Na verdade é digno e justo. É nosso dever e salvação dar-vos graças sempre em todo lugar. Pai Santo, Senhor do céu e da terra, por Cristo Senhor nosso. De fato, pelo vosso Verbo criastes o universo e tudo governais com equidade. Vós nos destes o vosso Filho feito carne como mediador. Ele nos dirigiu a vossa palavra e nos chamou a seguir seus passos. Ele é o caminho que nos conduz até vós, a verdade que nos liberta e a vida que nos enche de alegria. Por vosso Filho, reunis uma só família, os homens e as mulheres, criados para a glória do vosso nome, redimidos pelo sangue de sua cruz e marcados com o selo do vosso Espírito. Por isso, agora e sempre, unidos a todos os anjos, proclamamos a vossa glória, cantando com alegria.

0: Sois santo e digno de louvor. Ó Deus, que amais os seres humanos e sempre os acompanhais no caminho da vida. Na verdade, é bendito o vosso Filho, presente no meio de nós, quando nos reunimos por seu amor. Como outrora aos discípulos de Emaús, ele nos revela as Escrituras e parte o pão para nós.
1: Bendito o vosso Filho, presente entre nós.
0: Por isso nós os suplicamos, Pai de bondade, enviai o vosso Espírito Santo, para que santifique esses dons do pão e do vinho, e se tornem para nós o corpo e o sangue de nosso Senhor Jesus Cristo.
1: Enviai o vosso Espírito Santo.
0: Na véspera de sua paixão, na noite da última ceia, Jesus tomou o pão, pronunciou a bênção de ação de graça, partiu e o deu a seus discípulos, dizendo: tomai todos e comei, isto é o meu corpo, que será entregue por vós.

Do mesmo modo, no fim da ceia, ele tomou o cálice em suas mãos, deu-vos graças novamente e o entregou a seus discípulos, dizendo: tomai todos e bebei. Este é o cálice do meu sangue, o sangue da nova e eterna aliança, que será derramado por vós e por todos para a remissão dos pecados. Fazei isto em memória de mim.

0: Mistério da fé para a salvação do mundo.
1: Salvador do mundo, salvai-nos. Vós que nos libertastes pela cruz e ressurreição.
0: Celebrando, pois, ó Pai Santo, o memorial da Páscoa de Cristo, vosso Filho, nosso Salvador, anunciamos a obra do vosso amor pela paixão e morte de cruz. Vós o fizestes entrar na glória da ressurreição e colocastes à vossa direita. Enquanto esperamos a sua vinda gloriosa, nós vos oferecemos o pão da vida e o cálice da bênção.
1: Aceitai, ó Senhor, a nossa oferta.
0: Olhai com bondade a oferta da vossa igreja. Nela vos apresentamos o sacrifício pascal de Cristo que vos foi entregue. E concedei que pela força do Espírito do vosso amor sejamos contados agora e por toda a eternidade entre os membros do vosso Filho, cujo corpo e sangue comungamos.
1: O Espírito nos una num só corpo.
0: Pela participação neste mistério, ó Pai Todo-Poderoso, vivificai-nos no Espírito, tornai-nos semelhantes à imagem do vosso Filho e confirmai-nos no vínculo da comunhão com o nosso Papa Leão, o nosso Bispo Moacir, com os outros bispos, os presbíteros e diáconos e todo o vosso povo.
1: Confirmai na unidade a vossa igreja.
0: Fazei que todos os fiéis da igreja, discernindo os sinais dos tempos à luz da fé, empenhe-se coerentemente no serviço do Evangelho. Tornai-nos atento às necessidades de todas as pessoas, para que, participando de suas dores e angústias, e suas alegrias e esperança, fielmente lhes anunciemos a salvação, e com eles sigamos o caminho do vosso reino.
1: Ajudai-nos a criar um novo mundo.
0: Lembrai-vos dos nossos irmãos e irmãs que estamos celebrando esta Santa Missa de uma maneira especial por todos os pais que adormeceram na paz do vosso Cristo e de todos os falecidos cuja fé só vós conhecestes. Acolhei-o na luz da vossa face e na ressurreição. Concedei-lhes a plenitude da vida.
1: Concedei-lhes, ó Senhor, a luz eterna.
0: Concedei-nos também a nós, no fim da nossa peregrinação terrestre, chegarmos todos à morada eterna, onde viveremos para sempre convosco e com a bem-aventurada Virgem Maria, Mãe de Deus. Os apóstolos e mártires e todos os santos, vos louvaremos e glorificaremos por Jesus Cristo, vosso Filho. Por Cristo, com Cristo e em Cristo, a vós, Deus Pai Todo-Poderoso, na unidade do Espírito Santo, toda honra e toda glória por todos os séculos dos séculos. Música.

0: Rezemos com fé e confiança a oração que nos faz irmãos. Pai nosso
1: do céu, santificado seja o vosso nome. Venha a nós o vosso reino. Seja feita a vossa vontade, assim na terra como no céu. O pão nosso de cada dia nos dai hoje. Perdoai as nossas ofensas, assim como nós perdoamos a quem nos tem ofendido. E não nos deixeis cair em tentação, mas livrai-nos do mal.
0: Livrai-nos de todos os males, ó Pai, e dai-nos hoje a vossa paz. Ajudados pela vossa misericórdia, sejamos sempre livres do pecado e protegidos de todos os perigos, enquanto aguardamos a feliz esperança e a vinda do nosso Salvador Jesus Cristo.
1: Vosso é o reino, o poder e a glória para sempre.
0: Senhor Jesus Cristo, dissestes aos vossos apóstolos: eu vos deixo a paz, eu vos dou a minha paz. Não olheis os nossos pecados, mas a fé que anima a vossa igreja. Dai-lhe, segundo o vosso desejo, a paz e a unidade. Vós que sois Deus com o Pai e o Espírito Santo.
1: Amém.
0: A paz do Senhor esteja sempre convosco.
1: O amor de Cristo nos uniu.

0: Provai e vede como o Senhor é bom, feliz de quem nele encontra o seu refúgio. Eis o Cordeiro de Deus que tira o pecado do mundo.
1: Senhor, eu não sou digno de que entreis em minha morada, mas dizei uma palavra e serei salvo.

0: Oremos. Ó Senhor, a comunhão no vosso sacramento que acabamos de receber, nos salve e nos confirme na luz da vossa verdade. Por Cristo nosso Senhor.
1: Amém.
0: Podemos assentar um instante. Nossa liturgia de hoje está fantástica. Primeira leitura sintonizada com o evangelho com o canto, você viu? Até segurando a mão de Deus, né? Hoje encaixou 100%, né? Dá para viver, é bonito a liturgia da igreja, que às vezes a gente... Mas ela é muito rica quando você aproveita, né? Às vezes você está... A liturgia está falando de São José, você canta Nossa Senhora, né? Da vez assim, é bonito quando ela vai, mas daqui uns 10 anos, 20 anos, a gente fica bom mesmo, né? Se Deus quiser. Parabéns, né? Foi muito bonita também. Quarta-feira, às 19 horas, nós teremos a missa e novena aqui na Matriz. Quinta-feira, às 20 horas, a reunião do CPP, com todos os coordenadores de pastorais e movimento da paróquia. Todas as quartas-feiras nós temos o grupo de oração que se reúne aqui às 20 horas. E eles pediram para fazer o convite, né? Se você quiser participar do grupo de oração, todas as quartas-feiras às 20 horas, venha viver esse momento de fé, de oração, de louvor, de comunhão, né? Eles contam também, né? Nós contamos com a presença de você. Quiser uma noite, vir aí para louvar, para agradecer, né? Para fazer sua oração, para subir na montanha, para falar com Deus, tá bem? Fica o convite toda quarta-feira, às 20 horas, aqui na igreja. Eu gostaria também, diante da gente, da bênção final... nós temos um folhetim, a diocese está comemorando 10 anos de criação e 10 anos também de ordenação do bispo, né, Dom Moacir. E foi montado durante 9 semanas, né, foi montado um comentário inicial, a oração dos fiéis própria, então durante 9 semanas não vai ser a oração que está no folheto, é uma oração própria. E durante essa 9 semanas, nós vamos rezar todo final de semana a oração pelos 10 anos da diocese, né? Então, todos domingos, em todas as missas, durante 9 semanas, né? Porque depois, no dia 20 de outubro, a diocese vai comemorar 10 anos de instalação. Então nós estamos, isso é uma novena, uma preparação. Eu pediria que vocês não levassem para casa, né, porque nós vamos usar 9 semanas. Então que deixa na outra missa, eles vão rezar também. Então nas caixinhas que estão ao lado ou na entrada, vocês deixam o folhetinho lá, tá bom? Que nós vamos rezar, vocês deixam para outra missa, porque senão nós não chega na 9 semanas com eles, então, tá bom? Podemos ficar de pé, nós não poderíamos deixar de rezar uma Ave Maria. Nossa Padroeira, Nossa Senhora da Conceição, peço a intercessão dela por todos vocês, os pais aqui presentes. Peço que Deus lhe dê a todos vocês, pais, e aqueles que estão sintonizados na Rádio Educador FM, o maior de todos os presentes, a saúde e a salvação. Peço a Deus que abençoe, que lhe dê sabedoria para vocês conduzir bem sua família.

0: batalha. E como o Evangelho fala, seja humilde, não tenha vergonha de estender a sua mão e pedir a Deus o socorro, pedir a Deus a sabedoria. E nós pedimos a Nossa Senhora que interceda por todos vocês, rezando uma Ave Maria.
1: Ave Maria, cheia de graça, o Senhor é convosco. Bendita sois vós entre as mulheres. Bendito o fruto do vosso ventre, Jesus. Santa Maria, Mãe de Deus, rogai por nós, pecadores, agora e na hora de nossa morte. Amém.
0: Nossa Senhora da Conceição,
1: rogai por nós.
0: Façamos então todos juntos a oração pelos 10 anos da diocese.
1: Senhor Deus, Pai de bondade, louvamos e agradecemos pelos 10 anos de criação da diocese de Votuporanga e de sua instalação e da ordenação e posse de seu primeiro bispo, Dom Moacir Aparecido de Freitas. As maravilhas do Senhor e a sua condutora sobre nós são motivo de alegria e júbilo. Assim vos pedimos, continua a conduzir-nos no seu amor, fortalece nosso bispo, dando-lhe sabedoria e discernimento. Renova o ânimo de nossos padres, configurando-os sempre ao bom pastor. Edifica os nossos diáconos, para que sirvam com disposição, reacende a chama da santidade em nossas religiosas e fangiosas, para que vivam e conselhos evangélicos. Dá perseverança aos nossos seminaristas, para que respondam com esperança ao vosso chamado. Pedimos por todas as lideranças diocesanas e paroquiais, que para que se empenhem o protagonismo laical, sendo presença cristã em cada dimensão da sociedade. Suplicamos por todo o vosso povo divino, para que nos vise com fidelidade. Reacende também o despertar vocacional na diocese e faça com que esta terra continue sendo um celeiro de vocações. Tudo isso vos pedimos, à luz do Espírito Santo, por Cristo Jesus, confiando na intercessão da bem-aventurada Virgem Maria, Senhora Aparecida. Amém.
0: O Senhor esteja convosco.
1: Ele está no meio de nós.
0: Deus vos abençoe e vos guarde.
1: Amém.
0: Ele vos mostre a sua face e se compadeça de vós.
1: Amém.
0: Volva para vós o seu olhar e vos dê a sua paz.
1: Amém.
0: Abençoe-vos Deus Todo-Poderoso, Pai, Filho e Espírito Santo.
1: Amém.
0: Um bom dia a todos. Ide em paz e o Senhor vos acompanhe.
1: Graças a Deus.

acabamos de transmitir a missa diretamente da paróquia Nossa Senhora da Conceição de Tanabi. Apoio Cultural Irmandade do Santíssimo da paróquia Nossa Senhora da Conceição.

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0: 19h14.
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2: Olá, tudo bem com você? Eu sou Pedro Neto e começou mais uma edição do nosso Sertão Neja. Vamos recordar, matar a saudade, voltar no tempo. Eu tô trazendo o melhor da música sertaneja raiz para você conferir nas próximas horas, viu? Hoje tem para você Tião Carreira e Pardinho, Lil e Léo Goiano e Paranaense. A gente começa com Irmãs Galvão.

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0: César e Paulinho, antes o Tonico e Tinoco, vacilou, virou Petisco, Ferreirinha, Irmãs Galvão, eu volto já.
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3: 9:30.
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5: Estamos de volta no seu rádio, o Sertão Neja, agradecendo a sua sintonia, a sua

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0: 500 noites, Lil e Léo, pra fechar essa sequência. Eu volto já.
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5: 9:42.
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4: Estamos de volta no seu final de semana, o Sertão Neja, agradecendo demais o carinho da sua audiência.
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0: é briga. Carito, Baldoinhozinho, Tião Carreiro e Pardinho, Dino, Frank, Moraí, Zé Mulato e Cassiano que abriu a sequência. Não sai da sintonia que eu volto já.
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3: 9:53.
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7: De volta no seu rádio, é o Sertão Neja, nesse final de semana, que é muito melhor aqui, né? Agora

0: Luta, Rodrigo Matos e Praiano, Jacó e Jacózinho, Viola no Samba, Cacique e Pajé, que abrir a sequência, eu volto já, dá um tempo aí.
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2: 10:10.
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4: Já estamos de volta no seu rádio, é o Sertão Neja pra você, final de semana, né? Você ligado com a gente na melhor programação, Pedro, Bento e Zé da Estrada.
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2: 10 horas e 24 minutos.
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4: É isso aí, estamos de volta no seu rádio, ao nosso Sertão Neja, para você, agradecendo o carinho da sua audiência nesse super domingo. Bye.

0: Banana do Mesmo Cacho, Cravelo e Cravinho do Glacial, Cascatinha, Ana, Prisioneiro do Destino, Barreirito. Obrigado pela sua companhia, pela sua audiência. Eu sou Pedro Neto, tô ficando por aqui. Eu tô de volta no domingo, trazendo aquela edição especial para você conferir comigo do nosso Sertãoneja. Um grande abraço para você e até lá. Valeu!
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2: 10 horas e 38 minutos.

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0: 10:40.
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2: Oi, pessoal, tudo bem? Chegou, é o Coração Sertanejo, ó. Que bom poder estar aqui juntinho de vocês. Vamos juntos! Hoje é dia de João Paulo e Daniel, tocar Mato Grosso e Matias, Chico Rei e Paraná. Vamos começar resgatando eu, André Aguiar, com você, os grandes sucessos que fizeram parte da nossa história. Serginho Pinheiro, ninguém pode mudar um caipira. Começou!

0: seu sertanejo na Sola na Bota, Rio Negro e Solimões. Bora pro intervalo, volto já.
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3: 10 horas 55 minutos.
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0: Voltamos, coração, voltamos com Chitãozinho e Xororó.

com participação do Amado Batista. Eu gosto muito, viu? Vem que continua aqui o nosso coração. 24 horas de amor.

0: Rodeio com José Rico, fechando mais um bloco. Este é o Coração Sertanejo, viu? E eu volto já!
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5: 11 horas e 12 minutos.
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3: E nós voltamos, hein, gente, com o nosso Coração Sertanejo, João Mineiro e Márcio.

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0: paradinha do programa. Bora pra cima, gente! Já já eu tô de volta. Hoje ainda tem Gil e Geno, Zezé com Luciano, tem Edson e Hudson e a cervejaria. Fica aí, a gente volta já.
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12: 11 horas e 28 minutos.
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14: Nós estamos de volta com vocês aqui no nosso Coração Sertanejo. Vem resgatar comigo André Aguiar, grandes sucessos, tem Gilberto e Gilmar. Aô!

0: mais uma linda, linda, fechando este bloco aqui no Coração Sertanejo. Sai daí não, volto já.
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3: 11 horas e 42 minutos.
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3: Voltamos aqui no Coração Sertanejo com os irmãos Vitor e Léo.

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3: 11 horas e 58 minutos.
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7: Boa, pessoal, verdade, nós voltamos aqui no nosso Coração Sertanejo, reta final da nossa programação, pode parar não, hein? Bora pra cima, hein? Tem Eduardo na voz, é Lua!

Alisson e Hudson, aqui no Coração Sertaneja, ô mundão! Bora que não pode parar não, dá tempo ainda, porque meu coração tá aqui, ó, tá pedindo o bis!

Mais uma edição aqui do nosso Coração Sertanejo. Valeu! Obrigado! Obrigado a você que esteve com a gente em mais uma edição do Coração, viu? Fica pra você aqui, ó, um abraço todo especial do André Aguiar. Continue com a gente, nossa programação continua com tudo. E eu espero você aqui no nosso próximo programa, hein? Valeu, pessoal! Então valeu, viu, gente? É isso, ó. Valeu!

0: 12:11.
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2: 12 horas e 29 minutos.

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1: 12 horas e 37 minutos.
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0: cantar bonito assim lá longe. Desce de Camargo e Luciano.
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2: 12 horas e 59 minutos.

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2: 13 horas e 1 minuto.
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5: Fala aí, pessoal, como é que tá? Tudo bem? Estamos chegando, mais uma edição inédita do nosso Top 10 Brasil, para falar de sucesso, para fazer a alegria do seu fim de semana, comigo, Renato Neves, o seu amigão aqui do rádio. Por isso, pode chegar, vamos juntos fazer história da comunicação e, claro, repito, trazendo o melhor do seu fim de semana. E aí, tudo certo, né? Tudo em cima? Bacana, então, abraçar cada amigo, cada amiga que todo fim de semana sintoniza aqui a nossa rádio para acompanhar o Top 10, as músicas que estão nas principais paradas de sucesso e vão desfilar para você aqui, ó, começando da 10ª colocação. Sem muito papo, aumenta o som que lá vem sucesso.

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1: Em décimo lugar tem o som do embaixador Gustavo Lima. Canta aí, Gustavão, com Vagabundo. Participação do Luiz Fonsi.
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3: Tem.
2: E tá gelada?
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0: Música 9.
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0: Música 8.
1: Em oitavo lugar, tem Cleiton e Romário. Não Namora, participação do Zé Neto e Cristiano. Você acompanha com a gente aqui, ó, na programação da Mais Ouvida.

0: Música 5.
1: Em quinto lugar, tem o som do Danilo e Davi. Não mexe nas minhas gavetas. Um grande sucesso sertanejo que você acompanha aqui no Sãozão da nossa rádio, no melhor do seu fim de semana.

Beijei a Cura. Essa é legal, hein? Música nova e abrindo aí com medalha de bronze na programação da Rádio Mais Ouvida da cidade. Vamos lá, pessoal, aumenta o som. Programa Top 10 Brasil, trazendo sempre as melhores e as mais ouvidas todo fim de semana. Encontro marcado com sucesso aqui, ó, na nossa rádio.

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1: Intervalo pequeno, a gente volta já já, trazendo muito mais músicas, animação e o melhor do seu fim de semana.
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2: E aí, gente boa, já de volta! Não falei pra você que era rapidinho? Fim de semana é assim, ó, é só alegria, é muita música boa e esse nosso jeito de fazer a programação, de fazer FM, que só a gente tem. Mais uma vez, muito prazer, eu sou o Renato Neves, para que você saiba com quem está conversando, quem está falando com você. Muito legal ter você junto conosco todo fim de semana, trazendo o Top 10, as melhores

0: músicas aqui na programação. Um abraço a você, amigo motorista, a você ligando o rádio agora, a você acompanhando pela Rede Mundial de Computadores, a você onde quer que esteja, para onde quer que vá. Seja muito bem-vindo, seja muito bem-vinda. Se hoje é o seu aniversário, meus parabéns também, felicidades, tudo de bom, é o que toda a família aqui da rádio deseja para você. Vamos lá então, agora tem medalha de prata, é o som do Zé Neto e Cristiano, Cadeira Cativa.
1: Música 2.

0: Música 1.
1: E agora chegou o grande momento. Primeiro lugar, que tava todo mundo aguardando, tem o som do Eduardo Costa, Imagina Eu. Primeirona de hoje, abrindo aí com medalha de ouro.

0: 10. Aí o som do Eduardo Costa na programação aqui da nossa rádio, você acompanhando o Top 10 Brasil. Agora a gente faz uma pausa, porque vamos fazer o Top Mundo também. Aquilo que tá bombando no Brasil e fora do Brasil, você acompanha aqui na nossa rádio, no nosso programão. Por isso que a gente criou, além do Top 10, tem o Top Mundo, que são as músicas que lá fora estão fazendo o maior sucesso, para deixar você bem atualizado no fantástico mundo musical. Vamos lá, aumenta o som, vem com a gente, siga o Music Bom!
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0: 10. Finalzinho então do Top Mundo tem as mais pedidas. Aquilo que toca muito aí nas plataformas digitais. Você que acompanha sempre o YouTube e tudo mais, fica ligado porque agora tem as mais pedidas, aquelas mais visualizadas, aquelas mais tocadas também nas principais paradas de sucesso. É um programa completo, deixar você atualizado com tudo que é bom e com tudo que tá tocando muito aí, Brasilzão, fora do Brasil, nas principais plataformas, e você acompanha agora.
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1: Finalzinho do horário, gente. Finalzinho do programa. Só resta agradecer a você o carinho, o rádio ligado, a participação. Valeu demais.

0: Próximo fim de semana a gente se encontra trazendo muita música boa, inovação, qualidade, tradição e esse nosso jeito de comunicar, de fazer FM que só a gente tem. Beijo pra todo mundo, fica na paz, sucesso. Fim de semana a gente se encontra.
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2: 13:51.
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2: 13:52.

0: 13:52.
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3: 14 horas e 18 minutos.
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5: Ô, barbaridade! Quem tem amor tem saudade, quem não tem passa vontade. Já dizia o negão Zé do Prato, vamos seguindo em frente. Vambora com parada sertaneja.
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0: meu povão amigo, que pena. Chegamos ao final do Parada Sertaneja de hoje. Foi bom, bom, bom, bom demais da conta. Tchau, obrigado.
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3: 14 horas e 43 minutos.

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1: Fernando de Sorocaba, muito obrigado.
2: 15 horas e 48 minutos.
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1: 15 horas e 56 minutos.

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1: Fernandes Sorocaba. Realização de mais um sonho pra nós.

0: pra Hugo e Guilherme.
1: Fernando Sorocaba.
2: Que honra, cara.
0: Valeu, as meninas.
2: Obrigado, maninho. Bom demais.
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0: 16:38.
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8: 16 horas, 55 minutos.

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17 horas e 13 minutos.

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1: Dezessete horas e 41 minutos.

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2: 18 horas e 4 minutos.

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1: 18:38.
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2: 19 horas e 16 minutos.

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1: Educadora. 19 horas e 23 minutos.

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1: 20 horas em ponto.

20 horas e 18 minutos.

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0: ponto.
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